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0: Bom dia, são 2 horas.
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0: Bom dia, são 3 horas.
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0: Bom dia, são 4 horas.
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0: Bom dia, são 5 horas.
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Bom dia, são 6 horas. 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

mulheres são a coisa mais bonita do mundo. 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

Olá a todos, sejam bem-vindos a mais um bloco informativo na Rádio El. A PAV diz que aumentou a violência de filhos contra os pais nos últimos 5 anos. A GNR alerta para uma nova vaga de burlas com spoofing.

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1: A Guarda Nacional Republicana alertou nas redes sociais durante a semana passada para uma nova vaga de burlas por spoofing a ocorrer neste momento. Num vídeo partilhado nas redes sociais, os militares sublinham que o método não é novo, mas o que está a ocorrer agora é o envio de milhares de mensagens em que os burlões se fazem passar por empresas de distribuição. Parece legítimo e o nome do remetente até bate certo, mas o link é falso. Portanto, uma vez mais, diz a guarda, não clique em links que desconheça o seu remetente e desconfie de mensagens que possa receber e que não sejam de todo as habituais ou de remetentes que são habituais a receber comunicações. O Dispositivo Especial de Combate a Incêndios Rurais da Comunidade Intermunicipal da Região das Beiras e Serra da Estrela vai mobilizar na fase Delta, a fase mais crítica do verão, 163 equipas e 811 operacionais em permanência, dos quais 533 são bombeiros voluntários. O DECIR foi apresentado esta sexta-feira em Figueira de Castelo Rodrigo e no período entre 1 de julho e 30 de setembro contará ainda com 176 veículos, 5 máquinas de rasto e 4 meios aéreos. João Rodrigues, o novo comandante subregional de Emergência e Proteção Civil das Beiras e Serra da Estrela, disse tratar-se de um dispositivo robusto, mas a sua eficácia depende da capacidade de antecipação e a reação dos meios. A cerimónia contou com a presença do secretário de Estado da Proteção Civil, Rui Rocha. E falando em incêndios ou na sua prevenção, desde janeiro já foram registadas 2.129 ocorrências de incêndio, a maioria em zonas de mato, povoamento florestal e campos agrícolas. Os dados são do ICNF e a área ardida já está ali muito perto dos 10 mil hectares. Uma das preocupações das autoridades é a falta de limpeza dos terrenos. Entre janeiro e 30 de abril, a GNR identificou 8.500 terrenos por limpar. No âmbito da campanha Floresta Segura, a limpeza de terrenos deve estar concluída até 1 de junho. As autoridades garantem que haverá especial atenção aos dias de maior risco, com reforço da capacidade de mobilização de meios e recursos. O objetivo é evitar que se repita o cenário do ano passado. Em 2024, foram registados mais de 8.200 incêndios e arderam 271 mil hectares de floresta, o segundo pior registro dos últimos 10 anos. A terminar, uma notícia que em nada nos deve deixar tranquilos. Aumentou a violência de filhos contra pais, segundo dados da Associação de Apoio à Vítima, a APAV, divulgados na sexta-feira. Nos últimos 5 anos foram apoiadas 4.804 mães e pais vítimas de violência por parte dos filhos. Destas vítimas, cerca de 97% foram agredidas por um filho e 3% por dois ou mais filhos. A maioria das vítimas são mulheres, das quais cerca de 60% com 65 ou mais anos de idade. Ao todo, chegaram à APAV denúncias de 9.609 crimes e formas de violência. Mais de metade das vítimas sofreram abusos continuados e muitas delas nunca apresentaram queixa às autoridades. Quanto aos agressores, a maioria são homens, com a maior fatia a situar-se na faixa etária entre os 25 e os 54 anos. Os distritos com mais situações foram Lisboa, Porto, Faro, Braga e Setúbal. Na leitura a estes casos, Carla Ferreira, da APAV, reconhece que a violência de filhos contra pais é algo que causa muita vergonha às vítimas e que esta vergonha é tanto maior quando estamos a falar de filhos mais jovens contra pais mais jovens, porque muitas vezes há o receio de poderem ser acusados de não terem sido capazes de educar devidamente ou de não terem sido capazes de estabelecer limites. No caso dos idosos, que são a maior parte das vítimas,

Também há um receio associado, segundo a APAV, que tem a ver com o facto de estas pessoas agressoras serem também, de alguma forma, as pessoas que são cuidadoras e que acabam por se sentir na dependência, não apenas emocional, mas também de cuidado relativamente a quem pratica estes crimes. Para além da vergonha e do medo que leva muitas vítimas a não denunciar situações de violência, Carla Ferreira diz que há também um enorme sentimento de culpa nestas pessoas. Sentem-se culpadas e é importante desmontar a culpa que elas possam sentir e explicar-lhes que isso não é algo que está no seu alcance e na sua capacidade, diz esta responsável da APAV, que sublinha que a solução é encaminhá-las para serviços adequados de apoio.

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0: carneiro no trabalho saiba agir com maturidade. Touro, hoje é um bom dia para mostrar aquilo que vale e você vale tanto. Gêmeos, a nível familiar, hoje pode ter que tomar uma decisão muito importante. Caranguejo, está numa boa fase para apostar na vida profissional. Vamos para a frente. Para a frente é que é o caminho. Leão, a nível financeiro, esteja atento para não perder as suas oportunidades, que elas são suas, meu anjo lindo. Virgem, no domínio material, hoje pode receber uma boa proposta. Aproveite. Balança, esteja preparado para defender bem as suas ideias. Escorpião, hoje procure manter a calma, faça desporto para descarregar energias, dê uma voltinha ao seu quarteirão, faça qualquer coisa. Sagitário, está numa boa fase para desenvolver novos projetos. Quanto a Capricórnio, a nível afetivo, seja mais empenhado na sua relação. Aquário, hoje é um bom dia a nível profissional, vá para a frente é que é o caminho. Peixes, esteja atento, nem tudo é o que parece, não se iluda. E hoje os signos mais favorecidos são Aquário e Sagitário. E os que estão menos favorecidos são Escorpião e Leão.
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0: Bom dia, são 10 horas.
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Um muito bem-vindo ao nosso programa aqui na Rádio Elm, Construtores da Felicidade. O meu nome é Lia, para quem ainda não me conhece. E então, eu sou missionária aqui em Pinhel com o meu esposo Marlon. E nós somos missionárias em Pinhel, em Figueira de Castelo Rodrigo. E também temos o gosto de lhe fazer aqui companhia aos fins de semana de manhã. Umas vezes aos sábados, outras vezes aos domingos. E temos todo o gosto então de estar aqui consigo a fazer-lhe companhia uma horinha. Queremos desejar a todos um ótimo fim de semana, um ótimo domingo neste caso, o sábado já passou, mas ainda temos o domingo, então queremos desejar a todos um ótimo fim de semana, aos que nos estão a ouvir, aos nossos ouvintes, cumprimentar também, esperemos que estejam todos bem. E se está alguém a ouvir-nos pela primeira vez, olha, esperemos que goste, esperemos que se sinta bem a ouvir-nos e que fique connosco aí desse lado. Antes de nós então iniciarmos o nosso programa, queremos anunciar duas coisas muito importantes. A primeira é a data dos nossos programas, porque quem está a ouvir-nos há algum tempo sabe que os nossos programas são feitos de forma intercalada, umas semanas aos sábados, outras semanas aos domingos. Nesta fase aqui de transição, então nós queremos dar também já essa informação para que possam escrever nos vossos calendários, apontar nos vossos calendários para não perderem aqui os nossos programas na Rádio Elmo. Então, o nosso próximo programa será no dia 30 de maio. É verdade, para a semana nós não poderemos fazer a rádio, não estaremos aqui em Pinhel por motivos de trabalho. Então, a nossa próxima rádio será no dia 30 de maio, ok? Podem escrever no vosso calendário, é um sábado e apontem, que é para não se esquecerem. A hora é sempre muito fácil, é sempre às 10 da manhã, não há quem que enganar, portanto, liguem a rádio, caso não se lembrem, liguem a rádio às 10 da manhã, no sábado e no domingo, porque assim nunca perdem, nunca perdem um programa, mas ficam desde já avisados também de que no próximo fim de semana não iremos ter o nosso programa aqui na rádio. Então será apenas dia 30 de maio, no sábado, às 10 da manhã. Estejam atentos. Também podem ficar atentos às nossas redes sociais, que nós temos no Instagram, ad.pinhel, e também temos o nosso Facebook, com o nome da Assembleia Deus de Pinhel, Figueira de Castelo Rodrigo. E nós lá também pomos sempre informações sobre os temas, às vezes, que nós falamos, por isso, se houver assim, algum tema que vos faça mais interesse, não é? Fiquem ligados também para ouvir mais sobre este tema. Também pomos os dias, os horários e pomos outras coisas, outras atividades também que fazemos aqui em Pinhel e em Figueira de Castelo Rodrigo. Então, também temos o nosso número para aqueles que nos quiserem ouvir. O nosso número é 934-887-589 e este número de telefone é muito importante. Porquê? Porque é com este número de telefone que fazemos a segunda parte do meu anúncio, que é a nossa rúbrica aqui no nosso programa. Temos a rúbrica A Voz do Ouvinte. E esta voz do ouvinte é mesmo a sua voz que nós queremos ouvir aqui. Queremos ouvir então as suas partilhas, queremos ouvir as suas ideias, queremos ouvir perguntas até se tiver. Então esta rúbrica Voz do Ouvinte é um espaço que nós temos para os nossos ouvintes, porque nós queremos fazer esta rádio não sozinhos, mas consigo. Então os nossos ouvintes que estão aí desse lado podem também participar e podem também dar a vossa opinião, podem dar os vossos pensamentos, aquilo que nós estamos a falar. Se tiverem alguma pergunta, nós respondemos. Então este espaço é para si. E como é que você nos pode contactar? Através do número, exatamente, 934-887-589. Por isso, já sabe, se quiser nos contactar para partilhar connosco alguma coisa, nem que seja um comentário, nós gostamos muito dos nossos comentários, às vezes passamos aqui comentários de pessoas que mandam mensagem a agradecer, a dizer que gostam. Então,
Seja também um deles, envie-nos mensagem para o número

934-887-589 e nós iremos então passar a sua mensagem. Sem mais demoras, vamos iniciar então o nosso programa. Quem é que viu o nosso post desta semana? É verdade, nós partilhamos um post esta semana sobre perguntas e respostas e vamos fazê-lo mais vezes para que mais pessoas possam perguntar aquilo que quiserem. Então, nós vamos fazê-lo mais vezes. Nós, nesta semana, não anunciamos o nosso tema da semana, é um tema secreto ainda, mas eu vou já revelar depois destas duas músicas seguidas. Fiquem desse lado e até já!

Então vamos continuar o nosso programa, não é? Eu não cheguei a falar sobre o tema que nós íamos falar hoje. E então este tema que nós vamos falar hoje na nossa rúbrica da semana, no nosso tema da semana, é então sobre ansiedade. Algo que tem afetado muito as gerações mais novas e algo que é muito atual, no fundo diz respeito a todos nós. E por isso, nós vamos falar agora sobre este tema que é a ansiedade. E vamos vê-lo também, não só como um tema atual, não é? Que diz respeito a basicamente todos nós, mas também vamos vê-lo à luz da Bíblia, porque a Bíblia também fala sobre este tema. Então, para nós falarmos sobre o tema, precisamos de entender primeiro o que é a ansiedade. Normalmente a ansiedade está ligada com o medo, e a ansiedade pode ser descrito como o medo do resultado de uma determinada situação. Pode estar relacionado com uma pessoa, com uma situação. Por exemplo, eu não tenho dinheiro para pagar as minhas contas, ou seja, tenho medo de não conseguir pagar as minhas contas, e isso vai criar em mim uma ansiedade. Outro exemplo é o que é que será que as pessoas vão dizer de mim no trabalho ou na escola por causa de uma determinada situação? Também cria em nós ansiedade, aquela expectativa, aquele medo. Ou então, algo que nos passa pela cabeça quase 80% do nosso dia quando temos alguma situação. Será que isto vai correr bem? Também é algo que cria em nós ansiedade. Será que vai correr bem? E nós temos medo de como é que aquela situação se vai tornar, de como é que ela vai acontecer. Também há pessoas que têm ansiedade por causa de para onde é que eu vou depois.

teu morrer. E isso cria nas pessoas a ansiedade, aquele medo de não saberem o que é que acontece. Então, todos estes exemplos que eu dei agora são frases que nós usamos no nosso dia-a-dia e que podemos usar no contexto de ansiedade. Ou seja, e muitos mais. Eu acho que nós vivemos num mundo em que quase todas as coisas nos criam ansiedade, se nós pensarmos nelas assim mais a fundo. E a Bíblia, ela também nos fala sobre este tópico. Em Provérbios 12, 25, diz assim: a ansiedade no coração deixa o homem abatido, mas a boa palavra o alegra. Então, a ansiedade pode nos aprisionar. E sem dúvida que, se alguma forma te revês neste tema, este texto faz sentido para ti. Quem sofre de ansiedade e luta com estes problemas físicos e de forma física e de forma psicológica, sem dúvida que se revê neste texto de a ansiedade no coração do homem deixa-o abatido. E que problemas físicos é que a ansiedade pode trazer? Pode trazer doenças físicas ao nosso corpo? Às vezes a ansiedade causa problemas de pele, faz com que a nossa pele fique irritada. Há muitas pessoas com ansiedade ficam com muitas borbulhas na cara. Ou seja, a nossa pele reflete muito, de forma física, aquilo que se passa dentro do nosso corpo, do nosso sistema nervoso. Há pessoas que comem descontroladamente e depois faz com que ganhem peso. Há pessoas que não conseguem sair de casa por causa da ansiedade. E depois também a ansiedade afeta, como é óbvio, a nível psicológico também. Há pessoas em casos mais graves, mais severos, que pode levar à depressão, não quererem sair da cama, estarem deprimidos e não quererem sair por causa daquele medo constante que está a aprisionar a sua mente. Não querem fazer nada, sentem-se desmotivados, mentalmente exaustos. Às vezes também a ansiedade causa exaustão, sentem-se completamente cansados, exaustos. E então esta primeira parte deste versículo de Provérbios 12, 25 faz muito sentido, porque o versículo, ele diz mesmo que a ansiedade no nosso coração, ou seja, quando nós deixamos que a ansiedade entre no nosso coração, ela deixa um homem abatido, ou seja, ela deixa-nos perturbados. Mas a verdade é que o versículo não termina aí, pois não? Eu li depois um mas a seguir. E então, a segunda parte deste texto diz: mas a boa palavra o alegra, ou seja, a boa palavra alegra o coração do homem. E então, o que é que será esta boa palavra que este texto fala a seguir? Nós vemos que a ansiedade causa no coração do homem tristeza, causa no coração do homem medos e faz com que nós fiquemos abatidos. Mas o que é que será que a boa palavra é? Porque a boa palavra, o texto diz que alegra. Então, o que é que será que alegra o nosso coração, alegra o nosso estado de espírito? É o que nós vamos falar daqui a pouco. Nós vamos ouvir agora uma música e depois da música eu vou-vos dizer então o que é esta boa palavra. Pode ser? Fiquem desse lado então.

Então, nós, antes da nossa pausa aqui, estávamos a falar sobre o nosso tema. E para quem chegou agora, para quem não nos estava a acompanhar antes, hoje o nosso tema da semana é ansiedade. E então é isso mesmo que nós estamos aqui a falar. Estamos a falar sobre ansiedade. Se isto faz sentido para ti, olha, fica connosco e esperemos que consigas aprender alguma coisa e que faça sentido realmente para a tua vida e que possas aplicar também à tua vida. Então, antes da pausa, nós estávamos a analisar aqui um versículo, um texto. Não se preocupem que isto não é uma aula de português. Não vamos analisar aqui com as orações, com as funções sintáticas, não. Estamos só a analisar aquilo que o texto diz, de forma muito, muito simples. Então, este texto aqui em Provérbios fala sobre a ansiedade, porque é esse o tema que nós estamos a falar hoje, e o texto diz: a ansiedade no coração do homem deixa-o abatido, ou seja, deixa-o triste, mas a boa palavra o alegra. E então nós já vimos que todas as pessoas que sofrem de ansiedade podem-se rever nesta primeira parte do versículo, que é quando a ansiedade vem, deixa-nos abatidos, deixa-nos com medo, deixa-nos tristes, deixa-nos estressados às vezes também, mas o texto não tem um ponto final aqui, ele tem uma vírgula e tem um mas. E então ele continua e diz: mas a boa palavra alegra o coração deste homem. E então nós vamos ver o que é esta segunda parte do versículo, que diz: mas a boa palavra alegra.

Alegra o coração do homem. O que é que será então esta boa palavra que alegra o coração do homem? Será que são livros de autoajuda? Porque nós às vezes pensamos, lemos muitos livros de autoajuda a pensar que resolvem os nossos problemas. Mas a verdade é que não há livros suficientes que nós possamos ler de autoajuda que façam a nossa ansiedade ir embora. Não sei. A vossa experiência, não é? Mas a verdade é que ler livros de autoajuda não faz a ansiedade ir embora, infelizmente. E quem fala de livros de autoajuda fala de outras coisas, porque há uma diversidade de pessoas, e nem todas gostam de ler, nem todas têm interesse em ler, mas todas têm interesse em que a ansiedade vai embora. E as pessoas recorrem a muitas coisas. Há pessoas que recorrem ao álcool para ajudar a esquecer e para não terem aquela ansiedade. Há pessoas que recorrem a drogas para também aliviar aquele stress, aliviar aquela ansiedade e sentirem-se mais relaxadas. Mas a verdade é que tudo isso é momentâneo. Há pessoas que recorrem ao sexo. Há pessoas que fazem excessos de trabalho, ou seja, horas extras, para ocupar a mente e não deixar que a mente fique livre no sentido de pensar naquelas coisas que nos deixa ansiosos. Então há uma variedade de coisas a qual as pessoas podem recorrer para ajudar esta ansiedade a passar, a ir embora. Mas será que alguma destas coisas é a boa palavra que alegra o coração do homem? É que se nós virmos, todas estas coisas são coisas extremamente passageiras. O álcool, a droga, o sexo, o trabalho, é tudo coisas que no momento pode aliviar, mas passando o efeito, a ansiedade volta. Então não pode ser isto a boa palavra que alegra o coração do homem. Então, o que é esta boa palavra que faz então a ansiedade ir embora e que nos alegra? A boa palavra ela pode ser vista como as boas notícias. E o que é que são boas notícias? Boas notícias é saber que Jesus ele veio à Terra. Ele era Deus, ele despiu-se da sua divindade e fez-se homem. Ele entende as nossas lutas, entende as nossas dificuldades, entende o que é stress, porque ele viveu aqui connosco. Ele sabe o que é ser um ser humano, sabe quais é que são as lutas e as dificuldades que um ser humano enfrenta. Tornou-se homem, viveu entre nós, viveu aqui na Terra de forma perfeita, no meio de um mundo pecaminoso, no meio de um mundo cheio de ódio, cheio de sofrimento. No final, ainda morreu numa cruz, derrotando toda a ansiedade, derrotando o nosso sofrimento, derrotando os nossos medos, os nossos pecados, os nossos erros, ou seja, tudo isso ele venceu naquela cruz. E no fim, ele ainda ressuscitou. Ou seja, ainda levando tudo isso sobre ele, sobre os seus ombros, ele ainda ressuscita, o que quer dizer que nem a própria morte o conteve, o conteve, exatamente. Nem a própria morte o pôde parar. Nada o pôde conter. Nem mesmo o nosso pecado, a nossa ansiedade, a nossa morte. E então é esta pessoa que eu vos quero falar hoje. Esta pessoa que nem a morte o conseguiu derrotar é a pessoa que pode levar a tua ansiedade também. Porque se nem a morte o consegue parar, achas que a tua ansiedade é pior do que a própria morte? Não. Então é esta pessoa que eu queria que tu pensasses hoje. Este Deus que tem o poder para te libertar, para te ajudar a vencer esta ansiedade que tem-te dominado, que tem-te pesado no teu coração. Um Deus que nem a morte o pôde derrotar. E eu acredito que esta boa palavra é estas boas notícias.

Notícias. Boas notícias de que nós temos alguém que pode realmente ajudar-nos a derrotar algo que parece impossível para nós, que é a nossa ansiedade, que domina o nosso pensamento, domina o nosso sistema nervoso, domina o nosso coração, consegue às vezes dominar tantas áreas da nossa vida e nós às vezes pensamos que é impossível de nos vermos livre dela, mas eu quero-te anunciar uma pessoa que tem essa capacidade. Porque se ela derrotou a morte, ela também consegue derrotar a tua ansiedade. Então, esta boa palavra é aquilo que alegra os nossos corações. Provérbios fala, aquilo que Provérbios fala, aquilo que o texto fala, que nós lemos em cima, é este Jesus. Jesus é a boa palavra, ele é as boas notícias. De que nós não estamos sozinhos para lidar com os nossos problemas, não estamos sozinhos para lidar com os nossos medos, não estamos sozinhos para lidar com as nossas ansiedades, porque às vezes é um fardo que nós levamos sozinhos, mas saber que não estamos sozinhos e que temos alguém que nos ama, que se preocupa connosco, saber que temos alguém que nos ajuda a carregar este fardo e nos liberta deste fardo da ansiedade. Isso é uma boa palavra. E quem é que não fica contente a saber que não está sozinha a passar por alguma situação? Claro, toda a gente fica contente. Eu acho que todas as pessoas ficam alegres e contentes e aliviadas por saber que não estão sozinhas, que alguém está com eles a passar. E alguém que tem poder para os ajudar, alguém que tem capacidade para os ajudar. Que é este Jesus que eu estou a falar aqui. Se, então, nós temos essa certeza, temos um Deus connosco. Se nós quisermos, claro, porque Ele não obriga ninguém, se nós quisermos, Ele nos ajuda a sermos livres desta ansiedade. O Evangelho, estas boas notícias, tem este impacto. Faz-nos novas pessoas, passamos de um antigo eu para um novo eu, e estas boas palavras, estas boas notícias, é este Jesus. Não precisa de. Estas boas notícias, elas não precisam de progredir, não precisa de se adaptar à cultura da sociedade, ela não precisa de se reverter, retrair, remover partes para encaixar nos padrões morais da sociedade, mas este Jesus, ele tem um impacto geracional antes de nós e ele vai continuar a ter um impacto também geracional depois de nós. Porque esta boa palavra, estas boas notícias, elas são para as pessoas que vieram antes de nós, são para nós e são para as pessoas que vão vir depois de nós. E Jesus, ele não precisa de se adaptar. Ele não precisa de se adaptar à cultura, à sociedade para encaixar. Estas boas palavras, estas boas notícias de Jesus, elas têm o mesmo poder ontem, hoje, amanhã e para sempre. Porque ontem as pessoas precisavam de ajuda. Hoje as pessoas precisam de ajuda e amanhã as pessoas vão continuar a precisar de ajuda. Então, esta boa palavra, esta boa notícia de que nós temos Jesus connosco, alguém que derrotou a morte, que pode derrotar a ansiedade em nós. Este é o Jesus que eu estou a falar hoje. O Evangelho é uma boa notícia todos os dias e tem um impacto tão grande na vida daqueles que creem. Neste Jesus, na vida daqueles que acreditam neste Jesus. Então, nós vamos fazer uma curta pausa para ouvirmos aqui uma música e depois do intervalo eu vou trazer um pequeno testemunho anónimo de alguém que tem sido impactado também, de alguém que tem sido, que tem sofrido desta ansiedade e como Jesus tem ajudado a ultrapassar esta ansiedade. Então fiquem desse lado para ouvir este testemunho. Até já!

Então, antes da nossa pausa aqui com esta música, eu tinha dito que ia ler um pequeno testemunho anónimo de alguém que tinha mandado para nós, sobre este tema mesmo, uma pessoa que sofre de ansiedade, então eu vou passar a ler. Olá, sofro de ansiedade há 8 anos e infelizmente é algo que faz parte da minha vida. Já recorri a médicos e tenho medicação para as fases em que ela se torna mais intensa, mas por vezes isso não é suficiente. Muitas vezes a ansiedade não se manifesta apenas nos meus pensamentos, principalmente quando está mais forte. Acaba também por se refletir fisicamente. Aparecem-me bolhas nas mãos, dores fortes no peito, mal-estar no estômago, náuseas podem até levar ao vómito, entre outros sintomas. A ansiedade é algo que muitas vezes

consome e provoca não só um desgaste psicológico, mas também físico. Ao longo dos anos, fui criando vários mecanismos para tentar lidar com ela. O primeiro passa por fazer um grande esforço para controlar os meus pensamentos, porque muitas vezes tudo começa com algo pequeno, um simples grão de arroz, que acaba por se transformar numa bola de neve. Depois disso, quando começo a perceber que já não consigo controlar tudo sozinha, falar com alguém sobre aquilo que estou a sentir ajuda-me muito. Até mesmo conversar sobre o assunto faz diferença. É muito importante termos pessoas ao nosso lado que nos ajudem a ultrapassar e, por momentos, a esquecer os pensamentos que nos perturbam. Mas mesmo assim, há alturas em que a ansiedade se torna tão forte que parece quase impossível de controlá-la. Nesses momentos, tento perguntar a mim mesma: se isto não acontecer, alguém vai morrer por causa disso? Ou qual é o pior cenário possível? Seria assim tão mau? E muitas vezes percebemos que estamos a deixar-nos consumir por uma tempestade num copo d'água. A vida também precisa de ser vivida com mais leveza, porque se estivermos constantemente presos ao "e se isto, e se aquilo", acabamos por não a aproveitar verdadeiramente. É importante aprendermos a viver um dia de cada vez. Para mim, existe algo que é mais importante do que qualquer outro passo ou medicamento que eu possa tomar: Jesus. Ele é quem consegue acalmar o meu coração de uma forma que eu não consigo explicar, uma forma sobrenatural. E acima de tudo, é quem me tem ensinado que preciso de aprender a deixar mais as coisas nas mãos dele, em vez de tentar fazer o papel de Deus. Porque muitas vezes não consigo controlar aquilo que não me cabe a mim controlar. Existem coisas que dependem de mim e que eu posso fazer, mas há outras coisas que apenas estão nas mãos de Deus. E eu tenho aprendido a pensar: porque é que me hei de preocupar com algo que não me compete a mim resolver? E aqui entra um outro ponto importante: confiar. Muitas vezes, quando temos dificuldades em confiar nos outros e sentimos necessidade de controlar tudo, isso acaba também por abrir portas para a ansiedade crescer. Por isso, mais do que tudo aquilo que eu possa fazer por mim mesma, tenho aprendido a descansar nas mãos de Deus. Porque Jesus conhece todas as coisas e não existe ninguém melhor em quem confiar senão nele. Este foi então o nosso testemunho. Então eu vou-vos deixar com uma pequena música e voltamos já a seguir para fazermos a nossa voz do ouvinte. Até já!

Então, a nossa rúbrica Voz do Ouvinte vai começar agora. E hoje nós vamos então responder a algumas das perguntas e comentários que fizeram-nos, perdão, ontem nas redes sociais. E a primeira

que eu vou ler é então quem são vocês? Então, para explicar de uma forma assim muito breve e muito rápida, a resposta é que nós somos um casal de jovens, missionários. Eu sou portuguesa e o meu marido ele é cabo-verdiano. E nós então decidimos abraçar a cidade de Pinhel e a cidade de Figueira de Castelo Rodrigo, numa missão de numa missão de ajudar esta cidade. E Deus tem posto um amor por esta cidade, pelas pessoas que estão aqui. E então queremos fazer mais e melhor para a cidade de Pinhel, para a cidade de Figueira de Castelo Rodrigo. E mais do que isso, é levar esta mensagem deste Jesus em quem nós acreditamos, este Jesus em quem nós acreditamos que tem poder para libertar as pessoas da ansiedade, libertar as pessoas de outras coisas que aprisionam tanta gente, porque nós sabemos que este Jesus tem poder para isso. Então é isso que nós estamos aqui a fazer, a anunciar estas boas notícias, esta boa palavra que é Jesus. Então, a segunda pergunta é: vocês vão fazer programa na rua? Sim, nós vamos fazer programas na rua. Nós temos algumas ideias, já estamos a planear e a programar atividades para fazermos na rua. Também a chamar outras equipas de Portugal para virem fazer-nos companhia também aqui. Nestas atividades, por isso fiquem atentos às nossas redes sociais, porque é um sítio onde nós mandamos muitas informações sobre as atividades que fazemos, por isso fiquem desse lado, porque nós iremos sim partilhar atividades que nós vamos fazer na rua com crianças, com música, com bandas, gospel, filmes também. Então fiquem atentos também. Para saberem quando é que vai acontecer, onde é que vai acontecer, a que horas é que vai acontecer, saberem todas essas informações. Depois, são vocês que estão a fazer as obras em frente ao parque de estacionamento. Sim, somos nós que estamos a fazer as obras aí. Estamos a renovar, estamos a fazer um rebranding, ou seja, vai ser uma nova coisa. Fiquem atentos também. Porque estamos a fazer obras aí e vai ser algo novo. Então fiquem desse lado para saberem também o que é que vai sair daquelas obras. Claro, eu tenho que pôr entusiasmo da vossa parte para vocês também ficarem atentos. Depois, outra pergunta é se vocês vão fazer rádio ou também vão fazer podcast. Bem, nós estamos a estudar, não é? Mas estamos a pensar sim fazer também um podcast destas rádios. Digam-nos também, mandem-nos mensagem para também sabermos o que é que vocês acham, se era uma coisa que gostavam de ouvir, se era uma coisa que não faz sentido para vocês e que não têm interesse. O podcast dava para ouvirem mais tarde, uma coisa que a rádio é live, não dá, não é? É em direto. Então, o podcast dá para ficar gravado e para se ouvir mais tarde. Portanto, mandem-nos mensagem com as vossas respostas, com os vossos comentários, a saber, para nós também sabermos se é uma coisa que os nossos ouvintes gostariam de ouvir ou não. Então, estas são as perguntas que nos fizeram. Muito obrigada a todos os que nos fizeram perguntas. Nós ficamos muito contentes por saber que estão aí desse lado. E então, vamos encerrar o nosso programa. O nosso programa está quase, quase a terminar. Se o nosso programa fez sentido para ti hoje e não sabes como dar este passo de procurares Jesus, de quereres confiar em Deus, quereres pôr em Deus a tua ansiedade para te libertares desse peso, como temos ouvido este testemunho desta pessoa hoje aqui. Ela tentou medicamentos, tentou várias coisas, mas a verdade é que foi Deus que trabalhou no seu coração e que lhe mostrou que há coisas que não dependem dela. Ela tem que aprender a confiar. E é isso que eu estava a dizer há pouco, é que quando nós sabemos que não estamos sozinhos, quando nós sabemos que temos Jesus connosco, quando nós sabemos que temos Deus do nosso lado, que não estamos sozinhos,

0: É como que se um peso que sai de nós. Porque sabemos que não estamos a lutar sozinhos, sabemos que temos pessoas a lutarem ao nosso lado. Então, se tu queres dar este passo de fé, ao fim e ao cabo, este passo de confiança, de sim, eu quero pôr a minha ansiedade em Jesus. Se Jesus venceu a morte, ele consegue vencer a minha ansiedade também. Então, olha, manda-nos mensagem que nós teremos todo o gosto em te ajudar a libertar dessa ansiedade. E também, se tiveres coragem, não é? Se tiveres assim um momento de ousadia e quiseres nos visitar assim para falarmos um pouco e termos também um tempo para falarmos, vem-nos visitar. Nós estamos aqui em Pinhel, temos a nossa casa aberta ali. Que está em obras agora, mas vai estar aberta. Então, aqui em Pinhel é na rua Dom Afonso II, número 58, em frente ao Largo da Fonte Nova. Nós estamos aí todas as quartas-feiras, às 8 da noite, em que é um tempo mais informal. Bebemos chá, falamos. E se tu quiseres aparecer, estás à vontade. E também aos domingos, às 4 da tarde, também és muito bem-vindo. Hoje vamos estar lá. Se quiseres aparecer para falarmos, nós teremos todo o gosto em falar contigo. Se és de um pouco mais de longe, se vives em Figueira, de Castelo Rodrigo ou ali nos arredores, nós também temos uma casa aberta. A nossa igreja fica em frente aos Bombeiros Voluntários de Figueiredo Castelo Rodrigo e nós estamos lá às quintas-feiras, às 18 horas também. E tu és muito bem-vindo. De alguma forma, se quiseres mandar mensagem e falares connosco aquilo pelo qual estás a passar, manda-nos mensagem. O nosso número é 934-887-589. Nós estamos aqui mesmo para isso, para servir esta cidade de Pinhel e ajudar naquilo que nos for possível. Então, se tiveres mais alguma pergunta, se quiseres entrar em contacto connosco, aqui está o nosso número, 934-887-589, e nós teremos todo o gosto em falar consigo. Por hoje é tudo. Não se esqueçam que nós no próximo fim de semana não teremos rádio, infelizmente. Ou melhor, não teremos o nosso programa de rádio. Mas o nosso próximo programa será então no dia 30 de maio, às 10 da manhã. Será num sábado. Ok? Então, até lá, se Deus quiser. E se quiseres nos fazer uma visita, teremos todo o gosto. Então, que Deus te abençoe.
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2: Boa tarde, são 12 horas.
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Olá a todos, sejam bem-vindos a mais um bloco informativo na Rádio El. A PAV diz que aumentou a violência de filhos contra os pais nos últimos 5 anos. A GNR alerta para uma nova vaga de burlas com spoofing.

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2: A Guarda Nacional Republicana alertou nas redes sociais durante a semana passada para uma nova vaga de burlas por spoofing a ocorrer neste momento. Num vídeo partilhado nas redes sociais, os militares sublinham que o método não é novo, mas o que está a ocorrer agora é o envio de milhares de mensagens em que os burlões se fazem passar por empresas de distribuição. Parece legítimo e o nome do remetente até bate certo, mas o link é falso. Portanto, uma vez mais, diz a Guarda, não clique em links que desconheça o seu remetente e desconfie de mensagens que possa receber e que não sejam de todo as habituais ou de remetentes que são habituais a receber comunicações. O Dispositivo Especial de Combate a Incêndios Rurais da Comunidade Intermunicipal da Região das Beiras e Serra da Estrela vai mobilizar, na fase Delta, a fase mais crítica do verão, 163 equipas e 811 operacionais em permanência, dos quais 533 são bombeiros voluntários. O DECIR foi apresentado esta sexta-feira em Figueira de Castelo Rodrigo e no período entre 1 de julho e 30 de setembro contará ainda com 176 veículos, 5 máquinas de rasto e 4 meios aéreos. João Rodrigues, o novo comandante subregional de Emergência e Proteção Civil das Beiras e Serra da Estrela, disse tratar-se de um dispositivo robusto, mas a sua eficácia depende da capacidade de antecipação e a reação dos meios. A cerimónia contou com a presença do secretário de Estado da Proteção Civil, Rui Rocha. E falando em incêndios ou na sua prevenção, desde janeiro já foram registadas 2.129 ocorrências de incêndio, a maioria em zonas de mato, povoamento florestal e campos agrícolas. Os dados são do ICNF e a área ardida já está ali muito perto dos 10 mil hectares. Uma das preocupações das autoridades é a falta de limpeza dos terrenos. Entre janeiro e 30 de abril, a GNR identificou 8.500 terrenos por limpar. No âmbito da campanha Floresta Segura, a limpeza de terrenos deve estar concluída até 1 de junho. As autoridades garantem que haverá especial atenção aos dias de maior risco, com reforço da capacidade de mobilização de meios e recursos. O objetivo é evitar que se repita o cenário do ano passado. Em 2024,

foram registados mais de 8.200 incêndios e arderam 271 mil hectares de floresta, o segundo pior registro dos últimos 10 anos. A terminar, uma notícia que em nada nos deve deixar tranquilos. Aumentou a violência de filhos contra pais, segundo dados da Associação de Apoio à Vítima, a APAV, divulgados na sexta-feira. Nos últimos 5 anos foram apoiadas 4.804 mães e pais vítimas de violência por parte dos filhos. Destas vítimas, cerca de 97% foram agredidas por um filho e 3% por 2 ou mais filhos. A maioria das vítimas são mulheres, das quais cerca de 60% com 65 ou mais anos de idade. Ao todo, chegaram à APAV denúncias de 9.609 crimes e formas de violência. Mais de metade das vítimas sofreram abusos continuados e muitas delas nunca apresentaram queixa às autoridades. Quanto aos agressores, a maioria são homens, com a maior fatia a situar-se na faixa etária entre os 25 e os 54 anos. Os distritos com mais situações foram Lisboa, Porto, Faro, Braga e Setúbal. Na leitura a estes casos, Carla Ferreira, da APAV, reconhece que a violência de filhos contra pais é algo que causa muita vergonha às vítimas e que esta vergonha é tanto maior quando estamos a falar de filhos mais jovens contra pais mais jovens, porque muitas vezes há o receio de poderem ser acusados de não terem sido capazes de educar devidamente ou de não terem sido capazes de estabelecer limites. No caso dos idosos, que são a maior parte das vítimas, também há um receio associado, segundo a APAV, que tem a ver com o facto de estas pessoas agressoras serem também, de alguma forma, as pessoas que são cuidadoras e que acabam por se sentir na dependência, não apenas emocional, mas também de cuidado relativamente a quem pratica estes crimes. Para além da vergonha e do medo que leva muitas vítimas a não denunciar situações de violência, Carla Ferreira diz que há também um enorme sentimento de culpa nestas pessoas. Sentem-se culpadas e é importante desmontar a culpa que elas possam sentir e explicar-lhes que isso não é algo que está no seu alcance e na sua capacidade, diz esta responsável da APAV, que sublinha que a solução é encaminhá-las para serviços adequados de apoio.

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0: Boa tarde, são 13 horas.
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3: Sim, tem
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0: Boa tarde, são 15 horas.
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0: Boa tarde, são 16 horas.
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0: Boa tarde, são 17 horas.
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Olá a todos, sejam bem-vindos a mais um bloco informativo na Rádio El. A PAV diz que aumentou a violência de filhos contra os pais nos últimos 5 anos. A GNR alerta para uma nova vaga de burlas com spoofing.

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2: A Guarda Nacional Republicana alertou nas redes sociais durante a semana passada para uma nova vaga de burlas por spoofing a ocorrer neste momento. Num vídeo partilhado nas redes sociais, os militares sublinham que o método não é novo, mas o que está a ocorrer agora é o envio de milhares de mensagens em que os burlões se fazem passar por empresas de distribuição. Parece legítimo e o nome do remetente até bate certo, mas o link é falso. Portanto, uma vez mais, diz a Guarda, não clique em links que desconheça o seu remetente e desconfie mensagens que possa receber e que não sejam de todo as habituais ou de remetentes que são habituais a receber comunicações. O dispositivo especial de combate a incêndios rurais da Comunidade Intermunicipal da Região das Beiras e Serra da Estrela vai mobilizar na fase delta, a fase mais crítica do verão, 163 equipas e 811 operacionais em permanência, dos quais 533 são bombeiros voluntários. O DECIR foi apresentado esta sexta-feira em Figueira de Castelo Rodrigo e no período entre 1 de julho e 30 de setembro contará ainda com 176 veículos, 5 máquinas de rasto e 4 meios aéreos. João Rodrigues, o novo comandante subregional de Emergência e Proteção Civil das Beiras e Serra da Estrela, disse tratar

face de um dispositivo robusto, mas a sua eficácia depende da capacidade de antecipação e a reação dos meios. A cerimónia contou com a presença do secretário de Estado da Proteção Civil, Rui Rocha. E falando em incêndios ou na sua prevenção, desde janeiro já foram registadas 2.129 ocorrências de incêndio, a maioria em zonas de mato, povoamento florestal e campos agrícolas. Os dados são do ICNF e a área ardida já está ali muito perto dos 10 mil hectares. Uma das preocupações das autoridades é a falta de limpeza dos terrenos. Entre janeiro e 30 de abril, a GNR identificou 8.500 terrenos por limpar. No âmbito da campanha Floresta Segura, a limpeza de terrenos deve estar concluída até 1 de junho. As autoridades garantem que haverá especial atenção aos dias de maior risco, com reforço da capacidade de mobilização de meios e recursos. O objetivo é evitar que se repita o cenário do ano passado. Em 2024, foram registados mais de 8.200 incêndios e arderam 271 mil hectares de floresta, o segundo pior registro dos últimos 10 anos. A terminar, uma notícia que em nada nos deve deixar tranquilos. Aumentou a violência de filhos contra pais, segundo dados da Associação de Apoio à Vítima, a APAV, divulgados na sexta-feira. Nos últimos 5 anos, foram apoiadas 4.804 mães e pais vítimas de violência por parte dos filhos. Destas vítimas, cerca de 97% foram agredidas por um filho e 3% por dois ou mais filhos. A maioria das vítimas são mulheres, das quais cerca de 60% com 65 ou mais anos de idade. Ao todo, chegaram à APAV denúncias de 9.609 crimes e formas de violência. Mais de metade das vítimas sofreram abusos continuados e muitas delas nunca apresentaram queixa às autoridades. Quanto aos agressores, a maioria são homens, com a maior fatia a situar-se na faixa etária entre os 25 e os 54 anos. Os distritos com mais situações foram Lisboa, Porto, Faro, Braga e Setúbal. Na leitura a estes casos, Carla Ferreira, da APAV, reconhece que a violência de filhos contra pais é algo que causa muita vergonha às vítimas e que esta vergonha é tanto maior quando estamos a falar de filhos mais jovens contra pais mais jovens, porque muitas vezes há o receio de poderem ser acusados de não terem sido capazes de educar devidamente ou de não terem sido capazes de estabelecer limites. No caso dos idosos, que são a maior parte das vítimas, também há um receio associado, segundo a APAV, que tem a ver com o facto de estas pessoas agressoras serem também, de alguma forma, as pessoas que são cuidadoras e que acabam por se sentir na dependência, não apenas emocional, mas também de cuidado relativamente a quem pratica estes crimes. Para além da vergonha e do medo que leva muitas vítimas a não denunciar situações de violência, Carla Ferreira diz que há também um enorme sentimento de culpa nestas pessoas. Sentem-se culpadas e é importante desmontar a culpa que elas possam sentir e explicar-lhes que isso não é algo que está no seu alcance e na sua capacidade, diz esta responsável da APAV, que sublinha que a solução é encaminhá-las para serviços adequados de apoio.

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0: Boa tarde, são 18 horas.
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boa tarde. São 19 horas. 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

0: Boa noite. São 20 horas.
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0: Boa noite. São 21 horas.
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0: boa noite. São 23 horas.
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0: Boa noite. Zero horas.
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